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1: Passa um bocadinho das 11 horas. Olá, muito bom dia. Eu sou o João Vaz. Muito obrigado por estar a passar esta manhã connosco. Já daqui a pouco temos para ouvir a soul clássica trazida por Marvin Gaye com My Girl. Mas para já, Eric Clapton, Knocking on Heaven's Door.

Your Love So Bad, Bobby Blandy. Muito bom dia. Domingo, 27 de setembro. Hoje celebra-se o Dia Mundial do Turismo. Uma boa desculpa para sonhar com a próxima viagem ou recordar aquela que nunca mais esquece. Bom, é também dia dos apresentadores dos programas da manhã. Por isso, um abraço muito especial para todos os colegas e amigos que acordam antes do sol para te fazer companhia. Assinala-se ainda o Dia dos Ovos Rotos. E há dias que parecem mesmo ter sido inventados à mesa. Este é um desses casos. Eu gosto muito, por acaso. É igualmente o dia do leite com chocolate, uma combinação que continua a funcionar dos 8 aos 80 anos. E é também dia da manteiga. No pão. Acabadinho de sair do forno. Há poucas coisas melhores que isto, não é? Meu Deus. Bom, hoje celebra-se ainda o dia de esmagar uma lata. Mas atenção, se tiver depósito de retorno, talvez seja melhor resistir à tentação. Afinal, ainda vale 10 cêntimos no volta. Embora eu tenha de admitir que seja uma boa forma, uma forma bastante eficaz de descarregar alguma frustração e alguma raiva até. Bom, e termino então com o dia sem desculpas. Portanto, hoje não vale dizer que não teve tempo, que não deu jeito ou que fica para amanhã. Está a ver aquele quadro ainda por pendurar? Vá lá, tem de ser hoje. E olhe, tenha um excelente domingo. Continuação de um bom fim de semana. Já a seguir temos para ouvir It's Now or Never, Elvis Presley, primeiro Statistics, os Take Six.

0: Staff, aqui por Eldissa. E então, muito bom dia. Ora, depois do sucesso no Brasil, o filho de Florian Zeller chega agora aos palcos portugueses. Esta peça acompanha Nicholas, um adolescente de 16 anos que, após a separação dos pais, decide ir viver com o pai na esperança de encontrar alguma estabilidade. Ora, ao longo da história, Florian Zeller aborda temas como a adolescência, as relações familiares e a forma como lidamos ou nem sempre conseguimos lidar com o sofrimento psicológico. É uma história intensa e atual sobre pais, filhos e tudo aquilo que por vezes fica por dizer. Com Maria Flor e Gabriel Braga Nunes no elenco, o filho vai chegar em novembro e vai percorrer o país. Saiba por onde vai andar esta peça em smoothfm.pt. Mas olha, temos muitas sugestões já para os próximos dias no nosso site. Está tudo na área Go Smooth. E a seguir por aí temos Where is the Love? Stanley Clarke.
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She's Gone, Will Downing na Smooth FM. 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E bom fim de semana. Para já, I've got you under my skin. Harrison Craig. 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
4: É meio-dia, como tal, muito boa tarde e muito obrigado por estar com a Smooth FM. Eu sou o João Vaz, tenho um excelente domingo e continuação de um bom fim de semana. Ora, venha daí. Já

Night and Day, Diana Krall, neste início de tarde de domingo, dia em que o tempo começa a mudar, pois é, estamos no outono, portanto vamos ter um dia com céu muito nublado e ainda há possibilidade de ocorrência de chuva fraca, isto bem a norte do país, lá mais para o final do dia, e pode ser acompanhada de trovoada. Quanto à temperatura, hoje não deverá ultrapassar os 24 graus no Porto, 25 máxima para Coimbra, 28 para Lisboa e 29 para Faro. E venha daí, tenha um excelente fim de semana. Para já temos para ouvir David Garfield com este Fragile e depois Yannick Bovee.

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Right Here Waiting, o original de Richard Marx, aqui na voz de Alexander O'Neill, ganhou outra alma, seguramente. Ora, se gosta de cinema, fica a saber que a partir do dia 1 e até dia 11 de outubro vai haver festa do cinema francês em Lisboa. Durante 11 dias, o Cinema São Jorge vai receber uma programação dedicada ao cinema gaulês, com diferentes histórias, realizadores e protagonistas para descobrir, entre propostas mais recentes e diferentes formas de olhar para a sétima arte. É uma boa desculpa para trocar o streaming do sofá por uma sala de cinema. Festa do cinema francês, eu lembro, de 1 a 11 de outubro no Cinema São Jorge, em Lisboa. É uma sugestão Smooth FM e há muitas outras no nosso site em smoothfm.pt. Ora, não deixe de passar por lá. E a seguir por aí temos Let's Fall in Love, Rod Stewart, ao lado de George Benson. 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

Fever, versão de King Curtis. E então, muito boa tarde. Se está na estrada, fica a saber que mesmo ao fim de semana a nossa linha verde continua a funcionar até às 8 da noite. É o 800 20 20 10, é para troca de informações de trânsito, que claro, é uma linha grátis. Mas há também informações que são atualizadas ao minuto em smoothfm.pt. Já sabe, se precisar, passe por lá. E olhe, tenha uma ótima viagem. Para já, temos por aqui a voz única de Whitney Houston, Run to You.

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8: 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Ora então, muito boa tarde. Deixe-me dizer que é mesmo por aqui que está a banda sonora perfeita para este seu almoço de domingo. Eu sou o João Vaz e dou-lhe a ouvir já daqui a pouco o Silva Leaning Band, também Paul Hardcastle, mas primeiro Moon Aemon com Toku neste Something Stupid.

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Olhe, para já, a felicidade passa por aqui, na Smooth FM, na voz de Amanda Brecker.

0: Welcome by Betty Archer. E fica a saber que o humorista brasileiro Fábio Porchat está de volta a Portugal. Desta vez traz três mulheres icónicas ao palco para garantir muitas gargalhadas. Agora é que são elas, junto às atrizes e comediantes Júlia Rabelo, Maria Clara Gueiros e Priscila Castelo Branco, num espetáculo cheio de sketches, personagens e histórias sobre sociedade, política e aquelas pequenas coisas do dia-a-dia que dão sempre vontade de rir. Depois de uma primeira passagem de sucesso pelo nosso país, a peça está então de volta para mais uma nova digressão com várias datas de norte a sul do país. Agora é que são elas com Fábio Porchat, porque rir também é uma excelente forma de resolver os problemas, pelo menos durante uma hora e meia. Conheça as datas e os locais por onde esta peça vai andar no nosso site em smoothfm.pt. Já daqui a pouco dou-lhe a ouvir Tower of Power, primeiro Naji e Namuto Take It Slow.
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1: 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Ora então, muito boa tarde, continuação de um bom fim de semana e tenho um excelente domingo, eu sou o Bom Vaz. Ora, temos tanto para ouvir juntos já daqui a pouco, All By Myself, na voz de Jamie O'Neill e agora Tell Me, são os Groove

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1: Exactly Like You, Johnny Guitar Watson, nesta tarde de domingo. E olha, muito obrigado por estar a passá-la connosco. Já se nota o outonozinho por aí ou não? É que o tempo a partir de hoje começa a mudar e há mesmo previsão de chuvinha lá no nortezinho do país. Pois é, começa lá mais para o final da tarde e depois, bom, depois vem por aí abaixo com previsão de chuva já para amanhã e também para terça-feira. Bom, mas disso falamos depois. Olhe, aproveite bem este domingo, para já temos para ouvir Sherry Lynn com Luther Vandross.

0: The Dock of the Bay, Marvin Scott. Ora, depois de 3 anos encerrado para obras, o Teatro Nacional Dona Maria II em Lisboa reabriu as portas com um dos textos mais emblemáticos de William Shakespeare, Macbeth. Vai estar em cena até 31 de outubro na Sala Garrett. Esta é uma nova encenação de Pedro Penin, que recupera a mesma peça que esteve em palco na noite do incêndio que destruiu o teatro em 1964. Ora, entre ambição, poder, memória e superstição, Macbeth marca o renascimento de um dos mais importantes palcos do país, transformando a reabertura de Dona Maria II num verdadeiro acontecimento cultural. Ora, se gosta de teatro e de grandes histórias, este é um regresso que não vai querer perder. É mesmo uma sugestão, Smooth FM, mas já sabe que há outras no nosso site, não é? Passe por lá, smoothfm.pt. E não tarda nada, temos Echo, Locked Out of Heaven, primeiro Tony Braxton com uma Spanish Guitar. Venha daí.
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Dimi Cosé, Giuseppe Melici, é mesmo uma das minhas últimas deste domingo. Sou os Bom Vaz, amanhã estou de volta e conto consigo desse lado, depois das 7. Mas apareça à hora que muito bem entender, já sabe, é sempre bem-vindo. E depois das 3, vai ficar em boa companhia com Sofia Moraes. Eu antes de ir, deixo-lhe aí este I Can't Stand the Rain, Didi Bridgewater. Até amanhã. 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

domingo e olhando para o céu. Está aí um domingo hoje com algumas nuvens, sobretudo a norte, onde poderá também, para o final da tarde, haver alguma precipitação fraca. As temperaturas hoje desceram um pouco. Faro e Coimbra têm 26 de máxima, Évora 32, Lisboa 28, Porto 24 e Santarém 30. Na Smooth FM, ouvimos agora Ray Parker Jr. I don't think that man should sleep alone.

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0: Fred Buccini, Love. Aproveite bem a tarde de domingo. Na Smooth FM pode contar com as suas canções favoritas. Daqui a pouco, Mac Band, Diana Krall e Rod Stewart.
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Save the Last Dance for Me, Drifters, na Smooth FM. Vamos agora falar da próxima sexta-feira, Show Me the Money. 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Bom fim de semana agora com Judy Whitmore on an evening in

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Bem-vindo, está com a Smooth FM. Eu sou a Sofia Moraes, faço-lhe companhia até às 8 e agora trago-lhe uma grande voz da soul, sobretudo da New Soul, Angie Stone, voz bem marcante que nos deixou cedo demais o ano passado num acidente de viação. Ouvimos-la então agora, depois das 4, com este.

This Guy's in Love with You na Smooth FM. Steve Tyrell, Herb Alpert e Burt Bacharach. Espero que esteja a correr muito bem a sua tarde de domingo. Na Smooth FM trago-lhe agora uma ideia, uma proposta, se está por Lisboa ou perto. Até ao final do mês pode ainda aproveitar um ciclo de cinema. Martin Scorsese, Entre a Raiva e o Silêncio. Este ciclo decorre na Cinemateca Portuguesa até ao dia 30 deste mês, com os clássicos incontornáveis deste grande realizador. Ciclo Martin Scorsese. Mais pormenores em smoothfm.pt. Agora, Brazilian Love Affair Project.

0: De domingo, na Smooth FM, pode contar daqui a pouco com Nancy Wilson, Jackie Graham e também Glenn Jones.
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Nancy Wilson. Tenha uma ótima tarde de domingo. Se anda pela estrada, pode utilizar a nossa linha verde. Está disponível até às 8, sempre que quiser atualizar informações sobre o estado do trânsito. 820-2010. Selena Jones, agora com Insensatez. Depois, a caminho das 5, ainda Ellie Bruna e também Dinah Washington com Brooke Benton.

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Beline, I only want to be with you. E tenha uma boa tarde com a Smooth FM, um bom domingo. Se por acaso está ou vai estar mais longe, sempre que esteja mais longe, não se esqueça que pode continuar a ouvir a Smooth FM, seja através da app Rayo, do nosso site, da app da Smooth FM e também através do seu operador de televisão. Estamos sempre consigo. Sam Cooke, You Are Made For Me.

0: Lonely Nights, um dos temas mais marcantes da carreira a solo de Paul McCartney, e na Smooth FM ouvimos John Pizzarelli.
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6: Mike Stern, um dos maiores guitarristas de jazz, vem a Portugal para dois concertos.

Free, James Ingram. Tenham um ótimo final de tarde de domingo. Estamos a caminho das 6. Agora, com uma canção que junta Natalie Cole ao pai Nat King Cole. Faz parte de um álbum que foi gravado em 1991, chama-se Unforgettable, e que graças à tecnologia trouxe Nat King Cole de regresso, entre aspas, a estúdio para cantar com a filha Natalie Cole. Ouvimos Walking My Baby Back Home.

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At Last, Matt Belsante. Espero que esteja a ter uma boa tarde de domingo. Amanhã, segunda-feira, 28 de setembro, vamos ter um dia com céu um pouco mais nublado, eventualmente até aguaceiros, que serão mais frequentes para a tarde no norte e centro. Amanhã a temperatura também desce um pouco, com máximas previstas de 26 graus para Faro e Coimbra, 29 para Santarém e Évora, Porto espera 21, Lisboa 25. Yesterday na Smooth FM, Gladys Knight and the Pips.

0: Rod Stewart na Smooth FM. Este ano soubemos que aos 81 anos Rod Stewart teve alguns pequenos problemas de saúde, nada do outro mundo, uma ligeira obstrução cardíaca, tudo tem estado a correr muito bem e uma grande boa notícia é que já estão anunciados concertos de Rod Stewart para 2027. Na Smooth FM pode contar já a seguir com Denise King.
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Emanuela Campana. Tenha uma ótima tarde de domingo. 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Frank Sinatra, Fly Me to the Moon. Fly.

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3: Tenha um ótimo final de tarde. Bem-vindo, está com a Smooth FM. Deixe-se ficar. Eu sou a Sofia Moraes. Estou consigo até às 8 e agora ficamos também com Michael Bublé.

0: So nice. Diana Krall na Smooth FM. Tenha um bom final de tarde. Sou a Sofia Moraes. Trago-lhe agora um clássico da Soul, Oh Baby Baby, cantado por duas grandes vozes de diferentes gerações, Smokey Robinson e Larry C.
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0: Carry Me Away com John Mayer. Bom final de tarde, e se neste final de tarde de domingo anda a caminho, lembro que até às 8 a nossa linha verde está disponível. Pode saber exatamente como está o trânsito. Basta ligar 820 2010. E daqui a pouco, boa viagem ao som de Etta James.
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E New Rules na Smooth FM. Estamos a caminho das 8. Tenha a continuação de um ótimo domingo com a sua banda sonora preferida, a da Smooth FM. Eu sou a Sofia Moraes. Regresso amanhã, segunda-feira, depois das 5 da tarde. Trago-lhe ainda William Bell, Jessie J e agora Billy Paul, Without You. Boa tarde e boa noite de domingo.

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